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2: 21 horas e 19 minutos.

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2: 21 horas e 32 minutos.

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1: Fortaleza FM informa a hora certa.
2: 22 horas e 1 minuto.

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2: 22 horas e 18 minutos.

0: uma artista mais do que maravilhosa. Você sabe que eu sou seu fã desde muitos e muitos e muitos anos. Estou tendo a oportunidade hoje de realizar um grande sonho de poder cantar com você. E um sonho de uma irmã que eu tive e que infelizmente não está mais entre nós, que com certeza você tem muitos fãs pelo Brasil inteiro, mas essa pessoa era sua fã número um. Eu quero dedicar essa minha participação à Meirinha, que é a minha irmã, que já não está mais entre nós, mas que me fez te amar ainda mais do que eu já amava. Parabéns.
1: Obrigada.

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1: Fortaleza FM informa a hora certa.
2: 22 horas e 31 minutos.

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2: Acho que o tanto está sendo especial para você essa noite. Está sendo para a gente também. 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A nossa amizade, cantando.
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0: Vamos lá. 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
1: Fortaleza FM informa a hora certa.
2: 22 horas e 46 minutos.

essa briga lá. 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
2: 23 horas e 1 minuto.

Valeu, Gustavinho!

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1: Fortaleza FM informa a hora certa.
2: 23 horas e 16 minutos.

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1: Fortaleza FM informa a hora certa.
2: 23 horas e 30 minutos.

A história é o seguinte: o cara já teve tanta recaída, mas tanta recaída, que a mulher já colocou o nome dele no telefone como Zé da Recaída. 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

0: emoção. Que emoção muito grande ter recebido o convite de vocês para participar desse DVD, cara. Toda 80% das pingas que eu já bebi foi por causa desses cabos aqui, ó. Só eu não, vocês também, né? Obrigado a vocês pelo convite.
1: Obrigado, Leonardo.

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1: Fortaleza FM informa a hora certa.
2: 23 horas e 46 minutos.

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2: 12:18.

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2: 12:47.
3: No piano, Dudu Borges.

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2: 1:01.
3: Essa música não é só uma música. 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
1: Fortaleza FM informa a hora certa.
2: 1:17.
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2: 1:33.

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2: 1:47.

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0: uma artista mais do que maravilhosa. Você sabe que eu sou seu fã desde muitos e muitos e muitos anos. Estou tendo a oportunidade hoje de realizar um grande sonho de poder cantar com você. E um sonho de uma irmã que eu tive e que infelizmente não está mais entre nós. Que com certeza você tem muitos fãs pelo Brasil inteiro. Mas essa pessoa era sua fã número um. Eu quero dedicar essa minha participação à Meirinha, que é minha irmã, que já não está mais entre nós, mas que me fez te amar ainda mais do que eu já amava. Parabéns.
1: Muito obrigada.
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0: São a Meirinha, que é minha irmã, que já não está mais entre nós, mas que me fez te amar ainda mais do que eu já amava. Parabéns.

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2: 2 horas e 1 minuto.

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2: Acho que o tanto está sendo especial para você essa noite. Está sendo para a gente também. Poder fazer parte da tua história, assim como você faz da nossa. A gente quer eternizar isso. A nossa amizade, cantando.
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0: Vamos lá. Taeme e Thiago.

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2: 2 horas e 17 minutos.

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2: 2:33.

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2: 2 horas e 47 minutos.

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2: 3 horas e 2 minutos.

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2: 3:16.
3: Vamos sentar.

0: Que emoção muito grande ter recebido o convite de vocês para participar desse DVD, cara. Toda 80% das pingas que eu já bebi foi por causa desses cabas aqui, ó. Só eu não, vocês também, né? Obrigado a vocês pelo convite.
1: Obrigado, Leonardo.

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2: 3 horas e 30 minutos.

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2: 3 horas e 46 minutos.

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2: 4 horas e 33 minutos.

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2: 4 horas e 46 minutos.

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2: 5 horas e 3 minutos.

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2: 5:16.
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2: 5:32.
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0: uma artista mais do que maravilhosa. Você sabe que eu sou seu fã desde muitos e muitos e muitos anos. Estou tendo a oportunidade hoje de realizar um grande sonho de poder cantar com você. E um sonho de uma irmã que eu tive e que infelizmente não está mais entre nós, que com certeza você tem muitos fãs pelo Brasil inteiro, mas essa pessoa era sua fã número um. Eu quero dedicar essa minha participação à Meirinha, que é minha irmã, que já não está mais entre nós, mas que me fez te amar ainda mais do que eu já amava. Parabéns.
1: Muito obrigada.

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2: 5:46.
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0: Gente, quero dizer que é um prazer muito grande ter aqui vocês hoje, nesse momento tão importante da minha vida, viu? 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
2: Acho que o tanto está sendo especial para você essa noite. Está sendo para a gente também. Poder fazer parte da tua história, assim como você faz da nossa. A gente quer eternizar isso. A nossa amizade, cantando.
1: Vamos através dessa canção?
0: Vamos lá. Taeme e Thiago.

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3: 6 horas e 5 minutos.

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3: 6 horas e 19 minutos.

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2: Fortaleza FM informa a hora certa.
3: 6 horas e 33 minutos.

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5: 6 horas e 46 minutos.

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5: 7 horas e 18 minutos.

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2: Fortaleza FM informa a hora certa.
3: 7:31.
4: A todo esse povo presente na noite de hoje, a todas as mães, o sucesso Mãe Campeira.

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4: Fortaleza FM informa a hora certa.
5: 7:52.
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5: Fortaleza FM informa a hora certa.
6: 8 horas e 21 minutos.

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3: Fortaleza FM informa a hora certa.
4: 8 horas e 36 minutos.

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7: 8 horas e 48 minutos.

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1: Fortaleza FM informa a hora certa.
2: 9 horas e 11 minutos.

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4: Fortaleza FM informa a hora certa.
5: 9 horas e 19 minutos.

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2: Fortaleza FM informa a hora certa.
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4: 9:49
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1: Muito muito bom dia, você homem do campo, amigo trabalhador, você dona de casa, muito bom dia, estamos chegando hoje nesta sexta-feira, 31 de julho, quando são 9 horas 58 minutos e o dia é espetacular, o céu é azul nos campos de cima da serra, o sol brilha com força, bom dia! Eita nós, hoje sextou, gente, sextou, chegou o final de semana, sexta-feira, coisa boa, bom dia, bom dia. É isso aí, meu amigo, minha amiga, você que tá ligadinho conosco, curtindo a Fortaleza FM 87.9, o programa Show da Manhã. Estamos chegando com muita música, muita interatividade, muita notícia pra você. Bom dia! É isso aí, meu amigo, minha amiga, você, caro ouvinte, liga, participa conosco pelo WhatsApp 996 37 98 32. Bom dia É isso aí, o Show da Manhã. Quem faz o show aqui é você. É só ligar, é só pedir, é só mandar aquela homenagem e a gente faz pra você. Bom dia Vamos que vamos, gente. É sexta-feira, o sol tá quente. Bom dia. É, vamos abrir a janela pra entrar aquele solzinho, pra tirar a umidade. Vamos lá, vamos aproveitar, gente. Vamos aproveitar o sol porque é limitado o tempo. É, corre, corre, vamos acordar, né? Tá na hora de chutar a coberta, né, gente? Abrir a janela, aproveitar o sol, bom dia! É isso aí, meu amigo, eu venho trazendo neste primeiro bloco musical, eu trago Suelen Lima, Território de Deus, na sequência, Arrasta Chinela, Um Dia, Meu Primeiro Amor, e quando são 10 horas em ponto, acerte os ponteiros, bom dia, bom dia! É, 10 horas em ponto, eu trago 18 graus e 9 décimos pra ti a temperatura, 18 graus, tá subindo, vai esquentar um pouquinho, gente, vai esquentar um pouquinho, mas daquele jeito que pra nós cambaraense, esquentar no bom sentido, né, mas é só o sol azul, o sol, né, tá brilhando, o céu é azul, bom dia, Suelen Lima vem pra cá e vai cantar pra nós, bom dia!

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6: Fortaleza FM, informa a hora certa.
7: 10 horas e 9 minutos.

0: prévia do que pode vir pela frente nos próximos meses. A previsão de um super El Niño no Oceano Pacífico deve favorecer mais eventos climáticos extremos no Brasil durante os próximos meses, projeta a especialista em meteorologia e porta-voz da TempoK, Maria Clara Sasaki.
1: Vai depender bastante das condições atmosféricas locais. A gente ainda tem águas do Oceano Atlântico que podem influenciar momentaneamente. Temos também oscilações que trazem alguma chuva para o Nordeste. Então, o monitoramento nos próximos meses vai ser algo muito importante para o Brasil ao longo tanto da primavera quanto do verão.
0: Segundo Maria, as ocorrências na região sul e sudeste dos últimos dias já são uma consequência dos efeitos causados pelo aquecimento das águas do Pacífico em razão da formação deste novo El Niño.
1: Isso já é uma consequência, né, que pode ser atribuída a esse aquecimento da atmosfera. Antes da passagem da frente fria, tanto na região sul do Brasil como no sudeste, as temperaturas estavam muito elevadas, máximas acima dos 34, 35 graus em alguns municípios, algo bem acima do normal para esta época do ano. E a tendência é que o El Niño ganhe intensidade entre a primavera e o verão, a atmosfera deve ficar também mais aquecida, com mais energia, e os efeitos do El Niño podem ser potencializados ao longo dos próximos meses.
0: O Instituto Nacional de Meteorologia, INMET, já projeta chuvas acima da média no sul do Brasil para os próximos 3 meses. Em contrapartida, a região centro-norte deve sofrer justamente com o problema contrário, com chuvas abaixo da média do esperado para o período. Grupo Rádio Web 25 anos, áudio que amplifica conexões. Produção e reportagem, Eduardo Amaral.
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1: As chuvas intensas, vendavais e até mesmo tornado que atingiram o Brasil ao longo dos últimos dias

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6: Fortaleza FM informa a hora certa.
7: 10 horas e 21 minutos.

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3: Os três estados da região sul do Brasil terão pouco tempo de trégua nas chuvas. A região tem sofrido nos últimos dias com precipitações constantes e, no caso do Rio Grande do Sul, os principais rios do estado seguem em alerta vermelho para o risco de inundações. Ao longo desta quinta-feira, as chuvas até deram uma trégua, porém, a instabilidade já tem um prazo curto para voltar, como aponta a especialista em meteorologia e porta-voz da Tempoquei, Maria Clara Sasaki.
4: Uma nova frente fria volta a se formar no Uruguai, traz condições para pancadas de chuva de moderada a forte intensidade nas áreas de fronteira com a Argentina, região da Campanha Gaúcha, principalmente no sábado e a partir do domingo. Essas instabilidades alcançam também áreas de Santa Catarina e do estado do Paraná. Tem potencial para vir, né, com forte intensidade, com rajadas de vento, com trovoadas, não se descarta queda de granizo. E essa chuva pode atingir outras regiões do Brasil, como o sul de Mato Grosso do Sul e áreas de divisa entre São Paulo e o estado do Paraná, a partir do domingo.
3: Só que enquanto a frente fria vinda do Uruguai acentua os problemas na região sul brasileira, ela também tem um efeito contrário no restante do país. Sasaki aponta que nas outras regiões brasileiras, a tendência é de que os próximos dias sejam de muito calor e muito sol.
4: O que vale chamar a atenção também são as temperaturas que voltam a subir entre o sudeste e o centro-oeste neste final de semana. Já podemos ter tanto as mínimas quanto as máximas mais elevadas e é justamente pela formação desta nova frente fria que as temperaturas vão voltar a subir no Brasil central. Entre o norte e o nordeste, um cenário ainda muito parecido com os dias anteriores. A chuva segue nas áreas litorâneas do Nordeste, chuvas bem isoladas, não trazem grandes volumes acumulados. Uma chuva que acontece a qualquer momento, não atrapalha dia de praia, máximas nas áreas litorâneas perto dos 30 graus. No interior dos estados, muito calor, máximas acima de 35, 36 graus em vários municípios.
3: As condições climáticas adversas causaram estragos no Rio Grande do Sul, Paraná, São Paulo e Rio de Janeiro. Nos dois últimos estados, pelo menos 5 pessoas morreram devido a acidentes causados pelos ventos acima de 100 km por hora. Grupo Rádio Web 25 anos, áudio que amplifica conexões. Produção e reportagem, Eduardo Amaral.
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6: Até o fim do próximo ano, a produção de milho deve bater recorde. A expectativa é de expansão de 3%, segundo a consultoria Safras e Mercado. A soja também deve registrar crescimento em torno de 1%. Por outro lado, o lucro do produtor rural vem caindo nos últimos anos. É o que aponta o presidente do Sindicato Rural de Campo Novo do Parecis, em Mato Grosso, Antônio Brolho. Entre as principais culturas do município estão milho, soja e algodão.
7: Quem planta milho, segunda safra, está tendo até um pouco de lucro a mais do que algodão. Mas sim, são lucros bem abaixo do que 3 a 4 anos atrás, que ali o produtor tinha um pouco mais de caixa, ele conseguia investir mais em maquinário.
6: A projeção do Centro de Estudos Avançados em Economia Aplicada da USP é de quedas na margem bruta de 36% na soja e 92% no milho. Um cenário desafiador, principalmente em Campo Novo do Parecis, quarto município mais rico do agro brasileiro, cuja produção está na casa dos 7 bilhões de reais.
7: O soja, que já estava com uma renda bem baixa, com esses preços aí, o produtor vai ter que plantar, porque assim é o que mantém ele na agricultura, né? Mas dificilmente vai ficar a conta no verde, no azul, né? Ele vai ter que colher muito bem aí, acima de 70 sacos de média, para começar a ter renda no soja.
6: Engenheiro agrônomo, Cleiton Gauer é superintendente do Instituto Mato Grossense de Economia Agropecuária e vê esses números ganhando forma no campo todos os dias. O estado é o maior produtor de milho e soja do país.
8: Os produtores do estado, não só do estado, acho que do Brasil como um todo, têm enfrentado grandes dificuldades pelo aumento de custo de produção, e eu tenho uma queda dos preços praticados pelas principais culturas, soja e milho aqui do estado de Mato Grosso. Então, esse cenário trazendo um resultado final lá na linha, no final do ano, do que sobe o produtor, a gente tem visto isso se estrangulando e se apertando.
9: Além disso, 82 milhões de brasileiros estão inadimplentes, segundo a Serasa. Um panorama da sociedade brasileira sentido por diferentes famílias e setores. No agro, não é diferente. No primeiro trimestre deste ano, a inadimplência da população rural no Brasil aumentou 8,8%, crescimento de pouco mais de um ponto percentual. O índice na região centro-oeste é maior que a média nacional e alcança 10%.
7: Muito produtor rural talvez está endividado hoje naquele boom que o soja deu uns 4, 5 anos atrás. Então ele acreditava que o soja teria preços bons vários anos e isso não aconteceu. Talvez investiu em hora errada, né, e acabou então sofrendo com o alto custo de hoje e o baixo custo, o baixo valor das commodities que a gente está tendo hoje.
9: O Plano Safra da Agricultura Empresarial 2026-2027 tem R$ 525 bilhões em crédito rural. Mas os juros altos representam mais um desafio no campo. É o que explica o pesquisador do Insper Agro Global, Alberto Pfeiffer.
10: As elevadas taxas de juros reais no Brasil, hoje a segunda maior no mundo, onera de modo inescapável o produtor e reprime o reinvestimento, além de reduzir o valor do capital fixo e imobilizado, como terra, maquinário e outros. Isso desincentiva ainda mais os investimentos em geral, em todos os ramos, inclusive aqueles específicos em práticas de sustentabilidade, e induz ao aumento do volume de endividamento.
9: O presidente da Associação dos Produtores de Soja e Milho do Estado de Mato Grosso, AproSoja, Lucas Costa, concorda e cita como preocupante o desequilíbrio das contas públicas.
11: Aqui no Brasil, nós temos um desequilíbrio fiscal dentro do nosso país, no qual o governo federal, o setor público, compete por crédito com o setor privado, elevando ainda mais os juros, dificultando o acesso a crédito aos produtores e também a forma de que os produtores tenham renda para honrar não só os seus financiamentos, como também os altos juros.
9: Diante do cenário, a recuperação judicial acaba sendo a única saída. Segundo a Serasa, o Brasil teve quase 2 mil pedidos de recuperação judicial no campo em 2025. 42% dos registros estão na região centro-oeste, sendo Mato Grosso líder no ranking com 332 pedidos.
10: Uma das soluções para o endividamento excessivo e insustentável é a recuperação judicial. Mas esse expediente, adotado de maneira excessiva e sancionado pelo Poder Judiciário, a partir de ações individuais, sem a devida consideração quanto aos desdobramentos amplos de rompimento de cadeias de pagamento em cascata, a partir de tais decisões favoráveis a tais ações de recuperação judicial, causa um efeito sistêmico no setor. No limite, esse fenômeno aumenta o custo de produção no Brasil para produtos em que não haja competição de importados e que seja possível repassar tais custos, haverá aumento de preços aos consumidores.
9: O presidente do Sindicato Rural de Campo Novo do Parecis, Antônio Brolho, relata a situação vivida pelos produtores rurais da região.
7: Realmente a gente está passando por um momento bem delicado. Assim, a gente está vivendo, né? Planta esse ano para viver, para passar o ano, não para ter novos investimentos. Infelizmente é a realidade do campo hoje.
9: Pesquisador do Insper Agro Global, Alberto Pfeiffer, defende mais políticas focadas no produtor rural.
10: O enfrentamento do endividamento no campo, num cenário de juros reais muito elevados, demanda um programa focado no alongamento das dívidas e na redução dos custos de rolagem dessas dívidas, ao mesmo tempo em que garanta a continuidade da atividade produtiva e da recuperação da rentabilidade empresarial. O programa deve envolver o setor público e o setor privado, inclusive as instituições financeiras.
9: Diretor adjunto da Faculdade de Economia da Universidade Federal de Mato Grosso, Guilherme Jacob Micheleto, ressalta que o planejamento deve estar em todas as fases de produção.
12: O produtor precisa conhecer bem seu custo de produção, sua margem, seu fluxo de caixa, sua dívida e seus prazos, né? também precisa usar muito melhor instrumentos como seguro rural, o hedge de preços, proteção cambial, contratos futuros, planejamento da comercialização, armazenagem e diversificação produtiva, né?
9: Muitos caminhos podem evitar a dolorosa recuperação judicial.
12: Políticas públicas podem ajudar com o seguro rural. Com um seguro rural mais robusto, né? Assistência técnica, né? A Embrapa faz um papel fundamental nesse contexto. Educação financeira no campo, crédito adequado ao ciclo produtivo e mecanismos de renegociação antes que a situação chegue ao que nós observamos, a recuperação judicial.
9: Com expansão de 11% em 2025, o agro representa 7,5% do PIB. É um dos pilares da economia brasileira, de acordo com dados do IBGE.
13: Muito bem, gente, vamos prosseguindo aqui na nossa Fortaleza FM 87.9, 10 horas e 32 minutos, sexta-feira, 31 de julho, meu amigo. Sextou, né, gente? Sextou com sol quente, graças a Deus, né? Não digo que esteja quente, né, mas tá brilhando, pelo menos, nos campos de cima da serra, né, gente? É, mas não sei, não vai demorar muito isso aí, porque, deixa eu ver aqui, ó. Sexta-feira será de sol e temperaturas em elevação no Rio Grande do Sul. O dia começa com nevoeira em boa parte do estado, mas a nebulosidade diminui ao longo da tarde. O sol predomina no Rio Grande do Sul nesta sexta-feira, dia 31. O dia começará com nuvens e bancos de nevoeiro ou neblina em diferentes pontos. No decorrer do dia, a nebulosidade diminui e a maior parte do estado deve ter amplos períodos de céu claro entre a tarde e a noite. Uma massa de ar quente ingressa gradualmente no território gaúcho. Né? Deixa eu só ver que aqui, meu. Tá. A sexta começa com temperaturas amenas ou baixas, mas aquece rápido, né? E o calor à tarde na fronteira oeste, centro e noroeste, as máximas podem chegar a 30 graus em Santa Rosa e Uruguaiana. Como é que tu não quer que chova um tempo desse? Chegar uma temperatura dessa? Não tem como, né, gente? É complicada a situação, né? Mas tudo bem. Veja bem aqui, ó. Nova onda de tempestades trará vendavais ao Rio Grande do Sul neste final de semana, informa Metsu Meteorologia. Deixa eu dar uma olhadinha por aqui. Então, ó, gente, nova onda de tempestades trará vendavais ao Rio Grande do Sul neste fim de semana, informa a Metsu. Onda de tempestades começará pelos países do Prata e chegará com temporais neste sábado. Vento é apontado como maior ameaça. Que Jesus tenha misericórdia de nós, né, gente? Cuide de cada um de nós e nossa cidade, né? E toda a comunidade, todo ser humano, né? A Metsu Meteorologia alerta nesta quinta-feira para o alto risco de temporais com vendavais no Rio Grande do Sul neste fim de semana. A maior, né, atividade de tempestades ocorre entre a tarde e a noite de sábado. A instabilidade começa na região do Prata na tarde e na noite desta sexta-feira, dia 31, quando uma frente quente se organiza com muita chuva, grande frequência de raios, tempestades fortes e severas, granizos e vendavais. Os primeiros núcleos severos se formam na área de Buenos Aires. Com o avanço de ar mais frio e a atuação de uma baixa pressão, o sistema se desloca com frente fria e atinge o Uruguai a partir do sudeste, espalhando-se por todo o país até o começo do sábado. O Instituto Uruguaio de Meteorologia adverte para o risco de tempestades fortes e de forma localizadas, severas entre a tarde de sexta e a noite de sábado, com avanço gradual do oeste para o nordeste uruguaio. Né? O órgão prevê acumulados de 40 a 60 milímetros com volumes pontualmente superior, além das rajadas de vento, fortes, granizo intensa, né, atividades elétricas e chuva concentrada em curtos períodos. Agora, ó, no Rio Grande do Sul, a virada do tempo ocorre no sábado, principalmente entre a tarde e a noite, com chuva, temporais de variada intensidade e ainda probabilidade de vendavais. Projeções do modelo de alta resolução inicializada com dados do Centro Meteorológico Europeu mostram a linha de instabilidade atingindo o sul do estado à tarde e alcançando a região de Porto Alegre à noite. A linha de instabilidade é estreita e de rápido deslocamento, o que agrava o risco de vendavais e concentra a chuva forte em curto intervalo, com raios e vento. Não há projeção de chuva por muitas horas seguidas. Tá bom, gente? Então aí, ó, qualquer dúvida, entra em contato aí com a Defesa Civil, tá, pessoal? Nós temos aí o nosso serviço, né, o Serviço Civil Auxiliar aí de Bombeiros em Cambará do Sul, né, pelo WhatsApp, né, pelo WhatsApp aí, ó, 9667-5531, né, 99675-5531 é o número da emergência aí do Serviço Civil Auxiliar de Bombeiros, tá bom, gente? Então fica atento aí, ó, né, veja bem, o vento é o maior risco com os temporais. A principal preocupação na mudança do tempo no fim de semana é o vento e não a chuva. É importante descartar que os mapas mostram ventania mesmo antes da chegada da linha, e que será efeito de uma corrente de jato em baixos níveis com vento norte quente e seco, de calor não associado a temporal. Então aí, ó, gente, o vento norte vai soprar forte a muito forte a partir da noite de sexta-feira no oeste e na campanha durante o sábado em grande parte do estado, com rajadas em alguns pontos de 80 a 100 km por hora. Já na passagem da linha é alto o risco de ocorrência de temporais com rajadas de vento de 70 a 90, mas que isoladamente podem atingir rajadas perto ao redor do mesmo acima de 100 km por hora. Os vendavais decorrentes dos temporais poderão causar quedas de árvores, postes, destalhamentos, interrupções e fornecimento de energia e danos estruturais. Veja bem aqui, ó, a Metsul não descarta episódios severos, né? Não descarta episódios severos e extremamente isolados de vento, como microexplosões, a exemplo do caso de Eldorado do Sul, e até tornados como registrado no Noroeste Gaúcho nesta semana. Volumes de chuva serão baixos na maior parte do estado. A chuva fica em níveis baixos na maior parte do Rio Grande do Sul durante a passagem da instabilidade no sábado, com exceção do oeste e dos pontos isolados de demais regiões. A linha perde força ao avançar para o norte e não há projeção de volumes capaz de elevar os rios a altos centro-nordeste. A semana que vem terá chuva em vários momentos no estado, com o retorno do ar quente que favorece a instabilidade. Então aí a semana que vem retorna a chuva, né, pessoal? E nós vamos de novo. Vamos lá, vamos com fé que Deus guarda cada um de nós, né? Aqui, ó, São José dos Ausentes, a mínima para hoje é de 7 e a máxima de 21 graus. Caxias do Sul, mínima de 14, máxima de 26 graus. Vacaria, mínima de 9, máxima de 23. Em Cambará do Sul, aqui nos estúdios da Fortaleza, FM 87.9, nós estamos com 20 graus e 9 décimos. Eu trago aqui Suzete Amaral, Deus me dá vitória. Quero trazer aqui um abraço à irmã Gilda, tá ligadinho conosco ali, o seu Nésio, né? Também Arilene, filha da dona Gilda, tá visitando ela aí, né? Tá visitando a irmã Gilda, né? Tá de visita hoje, né, irmã Gilda? Visita especial, né? E sempre fazer visita na casa da mamãe sempre é bom demais, viu, Arilene? Viu? É, eu quero ver se eu vou essa semana que vem, se Deus quiser. É, manda um alô pra nós aí e um louvor, se puder. Alô pra mãe, e netos, é, e bisneto, casa cheia, mas ainda falta gente, meu Deus do céu, ei, irmã Gilda, tá de, né, nos quatro cantos, então, hoje, né, é neto, bisneto, é filha, é tudo de bom, irmã Gilda, tudo de bom, fica feliz aí, bom demais. Eu trago aqui Suzete Amaral, Deus me dá vitória. Então vai aí, irmã Gilda, para a senhora e toda a família aí, ligadinho conosco na Fortaleza FM, nosso programa Show da Manhã, é Suzete Amaral, Deus me dá vitória. Quando são 10h42, gente, bom dia.

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5: Fortaleza FM, informa a hora certa.
6: 10 horas e 50 minutos.

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5: Fortaleza FM informa a hora certa.
6: 10 horas e 54 minutos.

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2: À medida em que o ensino médico exige que mudanças climáticas entrem para os currículos, estudantes de medicina e professores criam fóruns de debate e ferramentas para compartilhar informações e disseminar a reforma curricular em faculdades de todo o mundo. O relatório de saúde planetária foi desenvolvido em 2019 por estudantes dos Estados Unidos. A ferramenta ajuda a criar métricas para avaliação do ensino, bem como facilitar as mudanças nos currículos. Outro projeto colaborativo é o Recursos Climáticos para a Educação em Saúde. Trata-se de um repositório de planos de aula e materiais sobre temas de meio ambiente e saúde, todos revisados por especialistas. Ele é público e gratuito.
1: Produção e distribuição, Agência Rádio Web.
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capulana. A arrecadação de tributos federais bateu novo recorde no primeiro semestre deste ano. De acordo com a Receita Federal, o governo arrecadou R$1,587 bilhões entre janeiro e junho. Uma alta real de 6,73% em comparação com o mesmo período do ano anterior. Só em junho, a arrecadação somou R$264 bilhões, também o maior valor registrado para o mês. Segundo a Receita, parte desse crescimento foi impulsionada por fatores extraordinários. Por exemplo, recolhimento atípico de imposto de renda e contribuição social sobre lucro líquido de empresas, além da tributação sobre a exportação de petróleo. Sem esses fatores, a alta da arrecadação em junho teria sido menor, de 4,38%. O desempenho também foi favorecido pelos juros elevados, que ampliaram a arrecadação sobre aplicações financeiras pelo aumento da atividade do setor de petróleo e pela manutenção do mercado de trabalho aquecido. Apesar desse resultado positivo, a Receita Federal avalia que parte desse crescimento depende de fatores que podem não se repetir no segundo semestre, principalmente as receitas extraordinárias registradas entre janeiro e junho. Os dados também mostram que, enquanto indústria e comércio perderam ritmo, a arrecadação continuou sustentada por setores específicos da economia e também por medidas tributárias adotadas pelo governo federal. Agência Rádio Web, de Brasília, Yuri Hudson. Sim.

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5: Fortaleza FM, informa a hora certa.
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4: Nesse fim do mês de julho, pode ser que você se surpreenda ao olhar para o céu. Cientistas falam da ocorrência de uma chuva de meteoros nas próximas noites. Em condições favoráveis, será possível observar até 25 meteoros por hora, segundo a Agência Espacial Brasileira, unidade de pesquisa vinculada ao Ministério da Ciência, Tecnologia e Inovação. Quem fala mais sobre o fenômeno é o astrônomo Rodrigo Fernandes, colaborador parceiro do Laboratório Nacional de Astrofísica, o LNA, outra unidade de pesquisa ligada ao Ministério.
5: A chuva de meteoros Delta Aquáridas do Sul, ela atinge o seu pico justamente agora, no final de julho. E o melhor horário para observar é a partir da meia-noite. Olhe para a direção leste, agasalhe-se bem, apague as luzes, tenha paciência, porque você não vai ver uma chuva como uma chuva de água, né? Você vai ter ali alguns meteoros por hora.
4: As chuvas de meteoros, popularmente conhecida como estrelas cadentes, ocorrem todos os anos, quando a Terra cruza regiões do espaço que são repletas de pequenos fragmentos deixados por cometas e, em alguns casos, por asteroides. Os meteoros entram na atmosfera terrestre em velocidades que variam entre 40 mil e 260 mil quilômetros por hora. É justamente essa velocidade extrema que faz com que as partículas minúsculas, muitas vezes do tamanho de um grão de areia, se aqueçam intensamente ao atravessar a atmosfera e produzam o rastro luminoso visto da superfície. O astrônomo esclarece que, embora a lua cheia possa reduzir a visibilidade dos meteoros mais fracos, o fenômeno ainda pode ser observado a olho nu.
5: Porque o brilho da lua reduz bastante o contraste do céu. E as famosas chuvas de meteoros, né? Para elas, não use telescópio nem binóculo. A observação deve ser feita exclusivamente a olho nu. O ideal é permanecer confortavelmente deitado em um colchonete ou cadeira de praia, observando uma grande área do céu durante bastante tempo. Para ajudar você a não se perder, aplicativos como Stellarium, Sky Safaris, que são gratuitos, são excelentes. Eles facilitam a identificação das estrelas, constelações, planetas, mostrando a direção do céu em tempo real na tela do seu celular.
4: No Brasil, a chuva de meteoros poderá ser vista principalmente nas regiões norte e nordeste. Nesta mesma data está previsto um eclipse solar total, mas visível apenas em partes da Europa. Agência Rádio Web. Produção e reportagem Denise Coelho.
6: Muito bem, gente, vamos prosseguindo, 11 horas e 9 minutos, lembrando que hoje é sexta-feira, sextou, 31 de julho, 21 graus é a temperatura, 82% a umidade relativa do ar, o céu é azul, o sol tá brilhando lá fora, tá bom demais, gente, bom demais, quando sai o sol, né, todo mundo se alegra, né, gente, abre a janela, abre as portas, bota as cobertas pra pegar um sol, um travesseiro, né, gente, tudo é bom. Bom demais. 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

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Então vem pra cá, eu vou cantar. Eu não canto nada, né? Mas quem vai cantar é a Isadora Pompeu, Ovelhinha, né? Vai oferecimento aqui, né? Quero ver aqui, ó, manda um alô pra neta da dona, da irmã Gilda, né, que esteve de aniversário ontem, a Ana Clara. Parabéns pra ti, Ana Clara. Que Deus te abençoe com muita paz, muita saúde, muitas felicidades. E que por muitos e muitos anos, Ana Clara, você possa comemorar essa data tão especial, colhendo esta rosa no jardim da existência do nosso querido e amado Jesus Cristo, o nosso Deus, aquele que tem todo o poder, né? E a tua mãe, né, a irmã Gilda, também a avó, estão te oferecendo aí, ó, um hino, né, com Isadora Pompeu, Ovelhinha. Parabéns pra ti, então, aí, a Ana Clara. E eu trago na sequência depois Zezé de Camargo e Luciano, irmão da Lua, Amigos das Estrelas. Mas primeiro vamos ouvir Isadora Pompeu, Ovelhinha. Pessoal que estão ligadinho comigo ali na Zulega, nosso grande abraço. Pessoal ligadinho comigo na Zulega. Pessoal aqui perto do antigo confinamento também ligadinho conosco ali, né? Vão, estão ouvindo, ligadinho conosco, curtindo a Fortaleza, né? Então tá bom, vamos lá. Vamos mandando um abraço, então, pessoal, estão ligadinho comigo também, nos comércios de nossas cidades, nas mecânicas, nas oficinas mecânicas, estão ligadinho com a gente. Pessoal ligadinho conosco nas farmácias, pessoal ligadinho comigo nas borracharias, aquele abraço. Pessoal ligadinho comigo nos mercados, nas lojas,
né? O nosso abraço, né? Pessoal da loja Teves, ligadinho conosco aí, eu tô com o Teves, as meninas ali, ligadinho conosco, nosso abraço. Pessoal ligadinho também conosco na loja da Leia, a Dani, a Leia, ligadinho conosco, obrigado pela audiência, né? Ô, meu amigo, minha amiga, você tá achando falta? Entra no time, vem jogar junto com a gente, vem fazer o seu apoio cultural aqui na Rádio Fortaleza FM, que eu vou anunciar o seu nome aqui também, né? Pessoal do Espaço de Beleza, ligadinho conosco, a Bruna, né? Pessoal da Agropecuária Arapuá, ali a Agli, o Tobias, o Fábio, né? Pessoal da Tomé Material aqui, as meninas, um forte abraço. Pessoal da área pesada, né? Ali que estão carregando areia, tijolo também, nosso abraço do pessoal do material de construção da Tomé Material. E o pessoal ligadinho comigo também no despachante Esteves, o seu Ângelo, né? E também ali o Ganso. Também ligadinho comigo o pessoal na funerária Mostardeiro, nosso amigo Mábulo, a mãe do Mábulo ali, agora me fugiu o nome, mas estão ligadinho com a gente. Forte abraço aí. A dona Naira, me lembrei. A dona Naira ali na funerária Mostardeiro e Mostardeiro, Mábulo, a dona Naira, pessoal ligadinho com a gente aí. Você quer ouvir o seu nome aqui na rádio? Venha fazer parte desse time. Venha jogar junto com a gente. 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Isadora Pompeu, vem pra cá, vai cantar Ovelhinha. Vamos ouvir aqui quando são 11h17. Bom dia.

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1: Até o fim do próximo ano, a produção de milho deve bater recorde. A expectativa é de expansão de 3%, segundo a consultoria Safras e Mercado. A soja também deve registrar crescimento em torno de 1%. Por outro lado, o lucro do produtor rural vem caindo nos últimos anos. É o que aponta o presidente do Sindicato Rural de Campo Novo do Parecis, em Mato Grosso, Antônio Brolho. Entre as principais culturas do município estão milho, soja e algodão.
2: Quem planta milho, segunda safra, está tendo até um pouco de lucro a mais do que algodão. Mas sim, são lucros bem abaixo do que 3 a 4 anos atrás. Porque ali o produtor tinha um pouco mais de caixa, ele conseguia investir mais em maquinário.
1: A projeção do Centro de Estudos Avançados em Economia Aplicada da USP é de quedas na margem bruta de 36% na soja e 92% no milho. Um cenário desafiador, principalmente em Campo Novo do Parecis, quarto município mais rico do agro brasileiro, cuja produção está na casa dos 7 bilhões de reais.
2: O soja, que já estava com uma renda bem baixa, com esses preços aí, o produtor vai ter que plantar, porque assim é o que mantém ele na agricultura, né? Mas dificilmente vai ficar a conta no verde, no azul, né? Ele vai ter que colher muito bem aí, acima de 70 sacos de média, para começar a ter renda no soja.
1: Engenheiro agrônomo, Cleiton Gauer é superintendente do Instituto Mato Grossense de Economia Agropecuária e vê esses números ganhando forma no campo todos os dias. O estado é o maior produtor de milho e soja do país.
3: Os produtores do estado, não só do estado, acho que do Brasil como um todo, têm enfrentado grandes dificuldades pelo aumento de custo de produção. E eu tenho uma queda dos preços praticados pelas principais culturas, soja e milho, aqui do estado de Mato Grosso. Então, esse cenário trazendo um resultado final lá na linha, no final do ano, do que sobe o produtor, a gente tem visto isso se estrangulando e se apertando.
1: Além disso, 82 milhões de brasileiros estão inadimplentes, segundo a Serasa. Um panorama da sociedade brasileira sentido por diferentes famílias e setores. No agro, não é diferente. No primeiro trimestre deste ano, a inadimplência da população rural no Brasil aumentou 8,8%, crescimento de pouco mais de um ponto percentual. O índice na região centro-oeste é maior que a média nacional e alcança 10%.
2: Muito produtor rural talvez está endividado hoje, naquele boom que o soja deu uns 4, 5 anos atrás. Então ele acreditava que o soja teria preços bons vários anos e isso não aconteceu. Talvez investiu em hora errada, né, e acabou então sofrendo com o alto custo de hoje e o baixo custo, o baixo valor das commodities que a gente está tendo hoje.
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7: Fortaleza FM informa a hora certa.
8: 11 horas e 31 minutos.

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5: Fortaleza FM informa a hora certa.
6: 11 horas e 36 minutos.

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1: À medida em que o ensino médico exige que mudanças climáticas entrem para os currículos, estudantes de medicina e professores criam fóruns de debate e ferramentas para compartilhar informações e disseminar a reforma curricular em faculdades de todo o mundo. O relatório de saúde planetária foi desenvolvido em 2019 por estudantes dos Estados Unidos. A ferramenta ajuda a criar métricas para avaliação do ensino, bem como facilitar as mudanças nos currículos. Outro projeto colaborativo é o Recursos Climáticos para a Educação em Saúde. Trata-se de um repositório de planos de aula e materiais sobre temas de meio ambiente e saúde, todos revisados por especialistas. Ele é público e gratuito.
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Muito bem, vamos prosseguindo. 11h46, gente. 11h46, faltam 14 minutinhos para o meio-dia. 22 graus é a temperatura. O dia é espetacular, né, gente? Bom demais esse sol, né? Meu Jesus amado. Até parece que fazia anos que o cara não via a luz do sol, né? Mas tá bom demais, bom demais. Vou trazendo aqui Gislaine e Suelen, O Mundo Vai Ouvir. Na sequência, Rafa e Pipo Marques e Jorge Mateus, Se o Passarinho Voou. Vamos ouvir então quando são 11h46. Bom dia pra você.

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7: Fortaleza FM informa a hora certa.
8: 11:55.
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1: Convenhamos, né? Quem é que gosta de ficar endividado?
2: Meu nome é João Paulo de Oliveira. Eu tenho uma dívida que gira em torno mais ou menos de uns 7, 8 mil reais em uma instituição financeira, né? E é muito difícil conviver com essa situação, porque você não tem crédito na praça quando precisa, ou para comprar algo em parcelado, em crediário, nunca é aprovado. E assim, é complicado conviver com essa situação, porque dever é muito ruim, né?
1: Diante desse cenário, o governo federal prorrogou até o dia 31 de agosto o prazo para adesão ao Desenrola 2.0, programa de renegociação de dívidas destinado a pessoas com renda de até 5 salários mínimos. Podem ser renegociadas dívidas contratadas até 31 de janeiro de 2026, com atraso entre 90 dias e 2 anos. O programa abrange débitos com cartão de crédito, cheque especial e crédito pessoal. O economista César Bergo avalia.
3: Essa prorrogação é importante no sentido que as pessoas têm mais algum prazo para entender se é vantagem ou não aderir ao programa. E o programa, ele oferece taxas bastante atraentes, sobretudo para uma camada mais pobre da população, que é tão carente nesse aspecto. Então, vai poder fazer a sua negociação, fazer a sua renegociação e, de fato, me parece bem oportuna essa prorrogação que vai ajudar muitas pessoas.
1: Entre as condições oferecidas estão juros limitados a 1,99% ao mês, descontos de até 90% e a possibilidade de usar parte do FGTS para quitar as dívidas. Segundo o Ministério da Fazenda, o programa já movimentou mais de 22 bilhões de reais em renegociações e soma cerca de 3 milhões e 600 mil acordos fechados. A expectativa do governo é chegar a 10 milhões de famílias beneficiadas com essa prorrogação. Agência Rádio Web, produção e reportagem, Felipe Medeiros.
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4: Fortaleza FM, informa a hora certa.
5: Meio-dia.
6: Indicadores agropecuários com Diego Brião. Soja.
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0: Muito, muito boa tarde, querido ouvinte. Está entrando no ar o programa Abençoando a Sua Família. E neste momento eu quero pedir a você que você prepare o seu copo com água aí diante do seu rádio, a sua peça de roupa, fotografia, enfim, o seu pedido de oração. Porque nós vamos trazer uma palavra de fé e vamos estar orando por você nesta sexta-feira, neste momento, pela tua vida, pela tua casa, pelo teu lar, pela tua família, para que Deus possa trazer um grande conforto, uma grande vitória a você. Então prepara o seu copo com água, a sua peça de roupa, né? Coloca aí diante do rádio. Você que puder prestar atenção, pode ir almoçando bem tranquilo, mas prestando atenção no que eu vou estar falando para você aqui, por intermédio da palavra de Deus. Porque eu creio que Deus, ele tem algo novo para abençoar a sua vida, abençoar a sua casa, abençoar o teu trabalho. Apesar de estamos chegando ao final no final da semana, né, gente? Mas vamos pedir que Deus te dê um final de semana abençoado, guardado, protegido pela graça, pela glória de Deus, para que você possa começar uma semana que está por vir, né? Uma semana abençoada, mas que você comece esta semana que está por vir, já comece no final de semana abençoado, tá bom? Eu tenho uma palavra de Deus, uma palavra de fé ao teu coração. Vamos falar com Deus? Vamos orar.
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0: Momento da Palavra. Está escrito nos Salmos de número 90, no versículo 12, que diz assim a palavra de Deus, ó: ensina-nos a contar os nossos dias, para que alcancemos coração sábio. Sabe o que esse versículo quer dizer? Eu já trago assim, ó, que esta mensagem é um convite, né? É um convite a mim e a você, a olhar para dentro de nós, a olhar ao nosso coração, a olhar a nossa vida, né? De forma diferente, de uma forma diferenciada, né? Com gratidão e com propósito. Porque tem muita gente que vê a sua vida com ingratidão, murmurando, reclamando, nada tá bom, nada dá certo, né? Isso é ver a sua vida de uma forma ingrata, de uma forma errada, né? Mas Deus, ele tem uma forma maravilhosa para você. Então comece a partir de agora a mudar a sua forma de ver a sua vida. Comece a glorificar a Deus, dedicar a sua vida a Deus, sendo grato a Deus pelo dia que você, pelo ar que você respira, pelo sol que clareia, que aquece a tua alma, né? Que aquece o teu corpo, né? Pela chuva que cai, pelo vento que sopra, ou seja, seja grato. Você vai começar a ver, né, uns dias maravilhosos, porque a palavra de Deus diz assim, ó: ensina-nos a contar os nossos dias, para que alcancemos o quê? Um coração sábio. Veja bem, contar os nossos dias não significa apenas reconhecer que a vida é curta, mas aprender a viver cada momento com intenção. Muitas vezes, nos distraímos com preocupações ou coisas que não têm valor. Este versículo nos chama a refletir. Como estamos usando o tempo precioso que Deus nos deu? Estamos investindo em amor, bondade e em coisas que realmente importam? Buscar um coração sábio é muito mais do que adquirir conhecimento. É aprender a viver com discernimento, aproveitando cada dia e em coisas que realmente importam. Buscar um coração sábio é muito mais do que adquirir conhecimento.

0: pessoas ou futilidades e começamos a priorizar o que tem valor eterno, gente. Isso aqui é importante para mim e para você. Essa passagem nos inspira o quê? A vivermos com gratidão e propósito. Cada amanhecer é uma nova chance de fazer o quê? O bem. De nos reconectar com o que realmente importa e de deixar um impacto positivo no mundo. Ao pedirmos a Deus que nos ensine a contar nossos dias, estamos o quê? Reconhecendo que precisamos dele para nos guiar no caminho certo. Então, quero te dizer uma coisa. Viva cada dia com alegria e sabedoria. Ame mais. Perdoe mais rápido e invista no que é eterno. Faça da sua vida, meu querido, uma expressão de gratidão a Deus. Sabendo que, ao buscar sabedoria, você também encontra propósito e paz. Que cada dia seja uma oportunidade de você crescer, de você amar e fazer a diferença. Tá entendendo? Então, vivendo com propósito e sabedoria. Quero te dar 3 dicas aqui, ó. Valorize cada dia. Viva cada dia com gratidão, reconhecendo que cada momento é uma oportunidade de você crescer e amar. Tá entendendo? Priorize o que é duradouro. Foque em ações e relacionamentos que tenham valor duradouro, como amor, bondade e sua caminhada com Deus. Último, evite desperdício. Reflita antes de agir, eliminando distrações e dedicando tempo às coisas que realmente importam em sua vida. Tá bom, meu querido? Guarde esta palavra, guarde este momento no teu coração e tome posse da tua vitória, porque Jesus Cristo é o caminho, a verdade e a vida. Vamos orar? Vamos falar com Deus.
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0: Oramos a Deus. Poderoso Deus e poderoso Pai, em nome que é acima de todo nome, Jesus Cristo de Nazaré. Neste momento, ó Deus, eu coloco em tua presença esta pessoa, este ouvinte, que está do outro lado do rádio, juntamente comigo em oração. Que eles possam, ó Deus querido, receber a sua bênção, a sua graça, a sua vitória, a sua presença. Porque independentemente de qual a causa, de qual o propósito que moveu esta pessoa de parar diante deste rádio para ouvir esta oração, Pai, eu te peço em nome de Jesus que o Espírito Santo de Deus visite esta pessoa agora, arrancando esta dor, tirando este sofrimento da alma, do espírito e até mesmo da mente, repreendendo toda ação maligna agora pelo poder que há no nome de Jesus. Pai eterno, eu abençoo esta vida do alto da cabeça, a planta dos pés. Que ela receba a força, a coragem, a fé, o ânimo, a saúde e o poder de Deus. Pai eterno, repreende toda a tristeza. Arranca todo o rancor, toda a raiva da mente, da alma, do coração desta pessoa. Mas que ela receba alegria, que ela receba felicidade, a libertação agora, pelo poder que há no nome de Jesus. Pai eterno, abençoa este lar, abençoa esta família. Oh meu Deus, repreende toda prisão, toda amarra que tem, Pai eterno, aprisionado este lar, esta família, no mundo, Pai eterno, de dor, de sofrimento, de angústia e de ansiedade. Mas que esta família seja livre, seja liberta agora, seja abençoada pelo poder que há no sangue de Jesus. Meu Deus, Pai Todo-Poderoso, eu declaro, Senhor, que esta família receba paz, receba saúde, receba felicidade, receba alegria neste momento. Pai, abençoe.

abençoa, Senhor, esta mesa, estes alimentos, o qual estas pessoas estão sentadas ao derredor desta mesa para fazer as suas refeições. Que haja paz, haja união, haja felicidade. E que nunca venha faltar o alimento nesta mesa para estes filhos, mas que eles sempre venham ter em abundância. Abençoamos, ó Deus, Pai Todo-Poderoso, esta vida que é representada por esta fotografia. Abençoamos esta peça de roupa, meu Pai, que esta vida ao vestir seja tocada, curada, impactada pelo poder de Deus que há sobre esta peça de roupa. Abençoe e consagra estas águas para com que esta vida ao beber, ela receba um remédio santo do céu agora, em nome de Jesus. E toda doença, toda dor e todo mal desapareça em nome de Jesus. Assim eu declaro estas águas consagradas, essas peças de roupas e todos esses pedidos de orações. E esta casa, este lar, esta família, esta pessoa abençoada do alto da cabeça, a planta dos pés. Em nome do Pai, do Filho e do Espírito Santo de Deus. Amém. Que Deus o abençoe a todos. Fiquem na paz. Tenham todos um bom almoço, uma ótima tarde e um ótimo final de semana a todos, na graça, na paz e na comunhão do Espírito Santo, em nome de Jesus. Que Deus abençoe a todos, até segunda-feira, se Deus quiser, estarei de volta abençoando a sua vida, em nome de Jesus. Amém? Fiquem na paz, fiquem com Deus, fui, tchau, tchau!

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2: Fortaleza FM informa a hora certa.
3: 12:17.
4: Indicadores agropecuários com Diego Brião. Soja.
5: Os contratos futuros de soja com vencimento em agosto registraram queda nos Estados Unidos na quinta-feira. Na Bolsa de Chicago, a cotação era de US$ 11,77 por bushel. Valores no mercado físico no Brasil por saca de 60 quilos. Estado do Mato Grosso, cidade de Rondonópolis, R$ 135,00. Bahia, Luiz Eduardo Magalhães, R$ 127,00. E Rio Grande do Sul, Nonoai, R$ 124,00.
4: Boi gordo.
5: Em São Paulo, na B3, os contratos com vencimento em julho eram negociados ao final da quinta a R$ 346,10 por arroba. Houve queda de 0,46% no dia. Boi à vista, no Mato Grosso, em Cuiabá, R$ 315,33 por arroba.
4: Café.
5: Os contratos futuros de café arábica, com entrega prevista para setembro, terminaram a quinta-feira em Nova York, nos Estados Unidos, em queda. A cotação era de R$ 2.166,57 por saca de 60 quilos. No Brasil, no mercado físico, valores do café arábica, tipo 6 por saca de 60 quilos. Minas Gerais, Varginha, R$ 1.800 e São Paulo, Franca, R$ 1.820.
4: Milho.
5: Valores no mercado físico, por saca de 60 quilos. Paraná, Marechal Cândido Rondon, R$ 57,00. Valor em estabilidade na comparação com a cotação anterior. E Goiás, Rio Verde, R$ 51,00. Também em estabilidade.
4: Laranja.
5: Os contratos futuros de suco de laranja com entrega prevista para setembro terminaram a quinta em Nova York em elevação. A cotação era de 146 cents de dólar por libra peso. Valor da laranja pera extra no mercado físico, Minas Gerais, Belo Horizonte, R$ 1,75 por quilo, em estabilidade.
4: Uva.
5: Valores no mercado físico, Rio Grande do Sul, região serrana, tipo Niágara, média semanal, R$ 8,00 por quilo, em estabilidade. E Pernambuco, tipo Isabel, preço médio comercial, R$ 120,00 por caixa de 18 a 20 quilos, em estabilidade.
4: Algodão.
5: Valores do algodão em pluma por arroba, Mato Grosso Sorriso, R$ 129,39 em elevação. E Bahia, região oeste, R$ 135,67 em queda.
4: Cacau.
5: Os contratos futuros de cacau com entrega prevista para setembro terminaram a quinta em Nova York em queda. A cotação era de US$ 5.112 por tonelada. Valores do cacau no mercado convencional. Bahia, R$ 290,70 por arroba, em queda. E Pará, R$ 14,38 por quilo, também em queda.
4: Indicadores agropecuários. Um conteúdo do Grupo Rádio Web. 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
6: Fortaleza FM, informa a hora certa.
7: Meio-dia e 33 minutos.
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9: Estimados amigos,
10: os dados descritos no relatório, em especial no tocante ao cenário das filas de espera para exame de consulta, demonstram situação gravíssima. São necessários mais de 30 anos para sanar a fila existente para o exame Holter. 30 anos. De acordo com o relatório e da Unitec, a situação se mostrou crítica também quanto a consultas. Seriam necessários 9 meses para que todos os usuários da fila de espera atual pudessem ser atendidos por um cardiologista de 8 meses e por um endocrinologista. Não bastasse isso, a análise evolutiva das filas no período de janeiro de 2024, abril de 2025, indicou um cenário de tendência de até mesmo de piora da situação. Os demais achados da auditoria revelam ainda importantes fragilidades estruturais na operacionalização e na gestão das redes de atenção de saúde do DF. Tudo isso é reflexo prático das falhas de governança e da desarticulação interfederativa. A falta de coordenação apontada pelo texto impede que as diretrizes nacionais se traduzam em assistência real, deixando a rede de saúde locais operando em um vácuo de planejamento. Esse cenário atual demanda atenção e providência urgente de todas as entes de federação.
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1: A taxa de desemprego ficou em 5,4% no trimestre encerrado em junho. É o menor índice para o período em toda a série histórica. As informações são da PNAD Contínua, divulgada nesta quinta pelo Instituto Brasileiro de Geografia e Estatística, IBGE. A queda foi de 0,7 ponto percentual em relação ao trimestre de janeiro a março. Na ocasião, o índice estava em 6,1%. Na comparação com o mesmo período do ano passado, a queda na taxa de desocupação foi de 0,4 ponto percentual, de 5,8% para 5,4%. O economista César Bergo elenca o que pode ter motivado o resultado.
2: Os números da economia mostram que a indústria está crescendo, isso deve estar favorecendo um pouco esse setor. Essa questão relacionada aos movimentos de incentivos ao microempreendedor, à microempresa, à pequena empresa, com relação, sobretudo, a equacionamento das dívidas, né? Isso faz com que o empresário se motive a contratar. Também essa questão do trabalhador autônomo, isso favorece esses números. Não tenha dúvida que a qualidade do emprego ainda consegue ser muito baixa. Mas outro indicador, que é o da renda, vem se mantendo. Então, isso indica que as pessoas estão conseguindo postos de trabalho com remuneração acima do que estava.
1: O economista aposta na manutenção dos índices de desemprego neste patamar.
2: A tendência é de que um crescimento na faixa de 2% mantenha esse número. Outro fator importante é com relação às eleições. Existe muita contratação nessa época. Isso deve, de alguma forma, manter esse número de desemprego nesse nível baixo. Agora, não tenha dúvida de que tudo depende do crescimento econômico dos próximos meses, sobretudo a recuperação do setor de serviços. Nesse trimestre último passado, você teve uma melhoria do agronegócio também, que empregou muitas pessoas, mas agora ele entra num período de sazonalidade, né?
1: No trimestre encerrado em junho, o Brasil tinha pouco menos de 6 milhões de pessoas desempregadas. Esse total caiu 10,9% em relação ao trimestre anterior. Na ocasião, mais de 6 milhões e meio de pessoas estavam desempregadas. Na comparação com o mesmo período de 2025, o contingente de desempregados caiu 6,3%. Agência Rádio Web, produção e reportagem, Norberto Notari.

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7: Fortaleza FM informa a hora certa.
8: 12:49.
9: A inteligência artificial está cada vez mais presente na rotina dos pequenos negócios brasileiros. Pesquisa realizada pelo Sebrae em parceria com a Fundação Getúlio Vargas e o Google mostra que micro e pequenas empresas utilizam a tecnologia principalmente em ações de marketing e divulgação. Entre os principais benefícios apontados pelos empreendedores está a economia de tempo. O analista de competitividade do Sebrae Nacional, Eduardo Curado, explica que a inteligência artificial deixou de ser uma ferramenta restrita às grandes empresas.
10: Sabe aquele tempo em que a inteligência artificial parecia coisa de filme, ficção científica ou alguma coisa que só as multinacionais bilionárias ou as grandes empresas podiam pagar? Isso aí ficou pro passado. Hoje ela tá no nosso bolso, no celular que a gente usa para trabalhar. Pro pequeno negócio, a inteligência artificial ela funciona como aquele assistente nota mil, assim. Ela te ajuda a organizar ideias, a escrever um texto mais caprichado para vender um produto, a planejar promoções e garantir, por exemplo, que nenhum cliente que mandar mensagem no final de semana fique sem uma resposta.
9: Além de facilitar a divulgação de produtos e serviços, a inteligência artificial também pode ajudar no atendimento aos clientes, na criação de conteúdos e na organização das atividades da empresa. O analista de competitividade do Sebrae Nacional, Eduardo Curado, explica como dar os primeiros passos.
10: O primeiro conselho é não tenta fazer tudo de uma vez. Escolha um problema que hoje consome muito o seu tempo. É responder mensagem? É criar ideias de postagem? É organizar as contas? Escolha essa dor. Busque uma ferramenta simples de IA para te ajudar e vá testando aos poucos, sem medo de errar.
9: Segundo o Sebrae, a inteligência artificial deve ser incorporada gradualmente ao negócio, sempre preservando a identidade da empresa e revisando as informações geradas pelas ferramentas. A pesquisa também mostra que, embora a maioria dos empreendedores já conheça a tecnologia, muitos ainda precisam de orientação para aplicá-la no dia a dia da empresa. Grupo Rádio Web, 25 anos. 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Produção e reportagem, Virgínia Alves.
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1: Manter os pneus em bom estado é um dos primeiros passos para ter um carro seguro. Mesmo que o pneu pareça bom, ele se desgasta com o tempo devido à exposição ao sol, calor, umidade e a forma de uso influenciam diretamente nas características, aumentando as chances de acidentes. De acordo com o Código Brasileiro de Trânsito, condutores que dirigem veículos que apresentem falta de manutenção adequada são punidos com pontos na CNH, Carteira Nacional de Habilitação, além de multa. Kátia Ueda, gerente sênior de Brand, Comunicação e Marketing da Bridgestone, no Brasil, ressalta alguns sinais que o motorista deve observar sobre o momento ideal para substituir os pneus e não se basear apenas na aparência.
2: Adiar a troca dos pneus pode comprometer diretamente a segurança, porque eles são o único ponto de contato do veículo com o solo. O motorista deve sempre observar alguns sinais importantes, como indicador de desgastes da banda de rodagem, rachaduras, bolhas, cortes ou deformações. Também é importante perceber mudanças no comportamento do veículo, como perda de estabilidade ou vibrações. A recomendação é fazer inspeções periódicas e não esperar que o pneu fique totalmente careca. Trocar no momento certo é um investimento em segurança para todos que estão no veículo.
1: Para quem já está pensando em fazer a troca dos pneus, a nova campanha nacional da Bridgestone oferece descontos de até R$ 400 na compra de pneus de passeio e, pela primeira vez, até R$ 1.800 para pneus de caminhão e mais de R$ 400 mil em prêmios com a promoção Seu Pneu de Carro Novo. Kátia Ueda destaca o que motivou a empresa a ampliar a promoção nesta edição e quais são os benefícios.
2: Nessa edição em específico, a gente ampliou a campanha para incluir pela primeira vez os pneus comerciais Bridgestone, levando vantagens também para os caminhoneiros, transportadores e gestores de frotas. Para participar, na verdade, é muito simples. Basta comprar os pneus participantes em uma revenda Bridgestone credenciada durante o período da promoção. Aí o consumidor cadastra a nota fiscal pelo site, que é seupneudecarronovo.com.br, ou pelo WhatsApp oficial da campanha. É uma forma de incentivar a troca dos pneus no momento certo, com mais economia e segurança.
1: Além da economia na compra, os consumidores que adquirirem produtos participantes até o dia 31 de julho, após a validação do cadastro, da nota fiscal até o dia 4 de agosto, passam a concorrer aos sorteios. Agência Rádio Web, produção e reportagem, Priscila Mendes.

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4: Fortaleza FM, informa a hora certa.
5: 13 horas e 6 minutos.

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3: O tráfico de pessoas é um problema vigente no Brasil e em nível internacional. No ano de 2025, por exemplo...
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3: O tráfico de pessoas...

0: tráfico de pessoas serve como porta de entrada para outros crimes graves, como a exploração sexual e a escravidão moderna. Dados mais recentes reforçam a oportunidade de promover ações de conscientização aqui no país.
1: Em parceria com a The Exodus Road Brasil, Organização Internacional de Combate ao Tráfico Humano, a Uber começa a enviar conteúdos educativos para os mais de 2 milhões de motoristas parceiros sobre este tema. Yuri Villacorta também explica como a plataforma pode ajudar no combate a este crime.
0: Como a Uber está muito presente no cotidiano das pessoas, contando com passageiros e motoristas espalhados por todos os cantos do país, a plataforma busca contribuir de forma concreta para fortalecer políticas públicas e ampliar o acesso à informação sobre esse desafio de segurança. Essa iniciativa busca engajar motoristas como aliados na identificação e denúncia desse tipo de crime. A primeira onda de conteúdos desenvolvidos pela The Exodus Road Brasil conta com vídeos que ilustram situações suspeitas de tráfico de pessoas e explicam os sinais de alerta e os canais adequados para denúncia.
1: Denúncias anônimas podem ser feitas pelo Disque Direitos Humanos, no Disque 100. Agência Rádio Web. Produção e reportagem, Diego Abrião.

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1: O mundo registrou em 2025 o menor número de novas infecções por HIV e de mortes relacionadas à AIDS desde o início da epidemia. Os dados são do novo relatório do Programa das Nações Unidas para HIV e AIDS, o UNAIDS. Foram 1 milhão e 200 mil novas infecções no ano passado, quase 40% a menos do que em 2010. As mortes caíram para 570 mil, mas o relatório faz um alerta. A redução dos recursos internacionais para prevenção e tratamento pode comprometer esses avanços, como avalia o médico Carlos Starling, membro da Sociedade Brasileira de Infectologia.
2: Essas verbas são cortadas por governos que, absolutamente irresponsáveis, cortam verbas de pesquisa, de programas de prevenção do HIV, e isso faz com que o número de casos aumente, né? Além disso, nós temos um aspecto extremamente importante e humanitário, né? Então, o número de casos aumenta e o número de mortes também, principalmente daqueles grupos que estavam já em tratamento. E há um risco de desenvolvimento de cepas virais resistentes e, com o aumento do número de casos, com a interrupção do tratamento, há, sim, um risco de um recrudescimento explosivo da epidemia de HIV no mundo.
1: O documento também mostra que o Brasil está entre os 21 países onde houve aumento de novos casos de HIV. Em resposta, o governo ampliou em 41% o acesso à profilaxia pré-exposição, a PrEP, medicamento que reduz o risco de infecção.
2: Não é perfeito, precisa ainda de aperfeiçoamentos, não precisa de muita educação, campanhas educativas, mas nós temos sim um programa exemplar, o que não vem acontecendo em outras regiões do mundo, principalmente a partir do corte de verbas do governo americano.
1: Durante a Conferência Internacional de AIDS, no Rio de Janeiro, pesquisadores também anunciaram dois novos casos de possível cura. Os pacientes estão há mais de um ano sem usar antirretrovirais e continuam com o vírus indetectável após transplantes de células-tronco para o tratamento de cânceres no sangue. Os especialistas ressaltam, porém, que esses procedimentos não são uma terapia para o HIV e os casos ainda estão em acompanhamento, segundo o Dr. Carlos Starling.
2: A cura é possível enquanto estratégia de massa. Nós já conseguimos isso de forma muito eficaz com a hepatite C, a partir de pesquisas feitas com drogas que teriam o potencial de ser usadas no tratamento da AIDS. Ou seja, é possível sim, com tratamentos adequados, com estratégias de tratamento que estão sendo pesquisadas, nós chegarmos nos próximos anos a uma solução definitiva desse problema.
1: Apesar dos avanços da ciência, médicos destacam que a prevenção ainda é o caminho mais eficaz contra o HIV. O uso do preservativo e o diagnóstico precoce continuam sendo fundamentais para ampliar o acesso aos tratamentos disponíveis e garantir mais qualidade de vida às pessoas que vivem com o vírus. Agência Rádio Web, produção e reportagem, Felipe Medeiros.

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3: Fortaleza FM informa a hora certa.
4: 13 horas e 19 minutos.

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3: A Receita Federal realiza nesta sexta-feira, 31 de julho, o pagamento do terceiro lote da restituição do Imposto de Renda 2026. Antes da data do crédito, é importante verificar se tem alguma pendência com a Receita para não atrasar o pagamento. Além disso, o contribuinte deve conferir se os dados bancários ou a chave Pix do tipo CPF estão corretas. Muitos brasileiros buscam canais mais práticos e convenientes para acessar o dinheiro, como explica Rodrigo Maranini, gerente de produtos e canais de distribuição da Tecban, empresa responsável pela gestão do Banco 24 Horas.
4: A rede Banco 24 Horas está presente em mais de 2.100 municípios espalhados pelo Brasil. Isso permite que os contribuintes tenham acesso ao dinheiro da restituição de forma prática, conveniente e próxima à sua rotina, sem a necessidade de grandes deslocamentos. Isso oferece uma autonomia para cada pessoa escolher onde e quando sacar os seus recursos.
3: A prioridade para o recebimento da restituição desse terceiro lote será das pessoas com 60 anos ou mais, com deficiência ou doença grave, quem tem como principal fonte de renda o magistério, além de quem enviou a declaração pré-preenchida e escolheu receber a restituição via Pix com chave CPF. O contribuinte pode contar com a rede Banco 24 Horas em mais de 2 mil cidades do Brasil, além do Mini Banco 24 Horas, presente em mais de 1.200 municípios.
4: O Mini Banco 24 Horas desempenha um papel importante na inclusão financeira, porque ele leva serviços bancários essenciais para localidades que tenham pouca estrutura bancária. Geralmente, eles são instalados em estabelecimentos do dia a dia das pessoas, como farmácias, mercados, postos de combustíveis, e isso aproxima o acesso ao dinheiro da rotina das pessoas.
3: Para realizar o saque, basta inserir o cartão da instituição financeira em que o valor foi creditado, selecionar a opção saque e digitar a senha. Clientes de instituições que oferecem saque por QR Code também podem utilizar essa funcionalidade em diversos terminais da rede. O quarto e último lote de restituições do Imposto de Renda será pago no dia 28 de agosto. Agência Rádio Web, produção e reportagem, Carolina Cassola.
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4: Fortaleza FM informa a hora certa.
5: 13 horas e 34 minutos.
6: 21 equipamentos de triagem digital de pacientes do Sistema Único de Saúde já estão em operação na cidade de Catalão, em Goiás. A tecnologia automatiza a coleta de sinais vitais do paciente. São aparelhos que medem indicadores clínicos, como pressão arterial, frequência cardíaca, saturação de oxigênio, temperatura, peso, altura e índice de massa corporal. O sistema processa os resultados rapidamente a partir de algoritmos de classificação de risco. Essa inteligência artificial aponta a gravidade de cada quadro clínico, o que auxilia a equipe médica na priorização do atendimento dos casos urgentes. O projeto piloto está sendo desenvolvido em parceria com a Rede Nacional de Ensino e Pesquisa, RNP, que é uma organização vinculada ao Ministério da Ciência, Tecnologia e Inovação. Como explica o gerente de pesquisa e desenvolvimento da RNP, André Marins, a inovação modifica a jornada do cidadão dentro da unidade de saúde.
7: A expectativa é que Catalão contribua como um ambiente de validação em condições reais, gerar conhecimento e evidências sobre a iniciativa. Então, esses resultados ajudarão a orientar futuras decisões e investimentos em saúde digital também.
6: A máquina registra as informações diretamente no prontuário eletrônico do município. Esse fluxo direto poupa o tempo do paciente, garante a segurança da informação e evita o retrabalho manual dos profissionais de enfermagem no processo de triagem tradicional. Como detalha Marins, para avaliar o resultado da implementação da nova tecnologia, durante 16 meses será comparada a rotina das unidades de saúde antes e depois da instalação dos medicamentos, para fazer os ajustes necessários.
7: A partir dos resultados, a ideia é produzir evidências e aprendizados que possam apoiar o acompanhamento do projeto em curso, né? Mas também apoiar futuramente novas iniciativas, novas parcerias e soluções voltadas ao fortalecimento da saúde digital no Brasil.
6: Os aparelhos estão em teste e devem beneficiar inicialmente cerca de 90 mil moradores das áreas urbana e rural. A estratégia prevê a instalação de 84 totens nas próximas etapas. Eles serão distribuídos entre Boa Vista, Roraima, Recife, em Pernambuco, e Vinhedo, em São Paulo. A seleção desses locais buscou refletir a diversidade de infraestrutura e os diferentes perfis demográficos da população brasileira. Agência Rádio Web, produção e reportagem, Denise Coelho.

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5: Fortaleza FM informa a hora certa.
6: 13 horas e 47 minutos.
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4: Fortaleza FM, informa a hora certa.
5: 14 horas e 4 minutos.

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6: Fortaleza FM informa a hora certa.
7: 14:18.
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2: Fortaleza FM informa a hora certa.
3: 14 horas e 34 minutos.

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8: Fortaleza FM informa a hora certa.
9: 14 horas e 48 minutos.
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5: Fortaleza FM, informa a hora certa.
6: 15 horas e 3 minutos.

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7: Fortaleza FM informa a hora certa.
8: 15 horas e 22 minutos.

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7: Fortaleza FM, informa a hora certa.
8: 15 horas e 33 minutos.
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3: Fortaleza FM informa a hora certa.
4: 15 horas e 49 minutos.
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3: Tiro de peixinho.

0: Guilherme Benuto!
1: Obrigado, Jorge!
2: Obrigado, Jorge.
0: Obrigado, obrigado a vocês, cara. Prazer, a gente já tava devendo esse encontro aqui antes, há muito tempo atrás. Sim.

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3: Fortaleza FM informa a hora certa.
4: 16 horas e 5 minutos.

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3: Fortaleza FM informa a hora certa.
4: 16 horas e 18 minutos.
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4: Presta atenção nessa história.
5: Pode vir, tá de boa.

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3: Fortaleza FM informa a hora certa.
4: 16 horas e 33 minutos.

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7: Fortaleza FM informa a hora certa.
8: 16:48.
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8: Fortaleza FM, informa a hora certa.
9: 17 horas e 4 minutos.

E aí, meu? Chegando tarde outra vez, de madrugada em casa. Mas que coisa de louco. Pisando macio pra não fazer barulho, né? Já chega de costa, faz de conta que tá indo trabalhar, malandro, hein? E esse perfume aí? Mas que barbaridade.

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6: Fortaleza FM informa a hora certa.
7: 17 horas e 19 minutos.

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Baile do Quero Quero, com Guilmar Romeira, o Ivan da Terra, os nossos amigos Jair Silva e a Vita, até o Carlão, tchê, o Serginho Sexto e o das Falas, o Patrão Vilela e o Arizoli com o Garrafão, o Gringo Campanini e o Mano Casper, o Salvador Calamute, o Clóvis Fernando.

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4: Fortaleza FM, informa a hora certa.
5: 17 horas e 36 minutos.

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3: Fortaleza FM informa a hora certa.
4: 17 horas e 49 minutos.

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3: Vou contar pra vocês a história da pistola do meu tio. 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
4: Fortaleza FM, informa a hora certa.
5: 18 horas e 2 minutos.
6: Agora vocês vão ver a história de um compadre valente e barbaridade que eu tenho por nome Gildo de Freitas e a cobra sucuri.

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5: Fortaleza FM informa a hora certa.
6: 18 horas e 20 minutos.

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4: Fortaleza FM informa a hora certa.
5: 18 horas e 32 minutos.

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5: Fortaleza FM informa a hora certa.
6: 18:50.
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1: A todo esse povo presente na noite de hoje, a todas as mães, o sucesso Mãe Campeã.

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4: Fortaleza FM, informa a hora certa.
5: 19 horas e 3 minutos.

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2: Fortaleza FM informa a hora certa.
3: 19 horas e 16 minutos.

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2: Fortaleza FM informa a hora certa.
3: 19 horas e 32 minutos.

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4: Fortaleza FM informa a hora certa.
5: 19 horas e 50 minutos.

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4: Fortaleza FM, informa a hora certa.
5: 20 horas e 2 minutos.

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2: Fortaleza FM informa a hora certa.
3: 20 horas e 17 minutos.

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2: Fortaleza FM informa a hora certa.
3: 20 horas e 32 minutos.

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4: Fortaleza FM informa a hora certa.
5: 20:48.
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4: Fortaleza FM, informa a hora certa.
5: 21:01.
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